0: religiosa alguma. Apenas coisas culturais. Mas aí eu falo, não, mas o certo foi, é o meu. Eu aprendi assim e eu quero que o meu filho aprenda isso. Não. Eu também entendo que o certo é o meu. Eu acho que essas situações acontecem. E o ouvinte, talvez, eles estão assim pensando, tá... É, às vezes uma coisa aí que eu estudo ali na Bíblia e vejo que na Bíblia tá errado, ok, mas tem coisas que geram conflitos e que são culturais mesmo.
1: Sim, é justamente isso que eu estava dizendo. Geralmente, dentro da questão cultural, existe a resposta bíblica que é correta.
0: Sim.
1: Eu vejo por esse lado. Eu fui criado numa criação que não era cristã. Não era cristão. Mas eu queria saber o que era certo para a criação dos meus filhos. E vendo isso, estudando base bíblica, eu via que a Bíblia realmente falava sobre aquilo. Eu aprofundava nos estudos para ver o que é certo. Porque se eu tiver dentro do relacionamento, um pensa de um jeito, eu penso assim, mas a Bíblia fala de um jeito, não vai dar certo. Porque eu preciso alinhar isso para que os meus filhos tenham um posicionamento diferente biblicamente. Eu preciso ser assim. Eu preciso. Porque a Bíblia, ela não tem duas versões. Sempre eu vejo pessoas falar assim, ah, não, eu entendo na Bíblia isso aqui. Ah, não, eu compreendo dessa forma. Não existe isso. Porque se a Bíblia tivesse uma versão diferente, sabe, eu pensar de um jeito, pensar de outro, ela não seria a Bíblia. Ela não seria correta. Então eu preciso, certo, estudar e ela vai ter a resposta correta. Ela não tem assim, ah, eu penso desse jeito, eu penso dessa forma. A Bíblia não. Eu estudei um livro, eu li um livro uma vez que fala sobre a interpretação da Bíblia. Uhum. Ela existe somente uma interpretação. Não existe duas. Tem gente que às vezes lê um texto bíblico e fala assim, não, eu entendo dessa forma. Não existe isso. Se você for nos originais, na Bíblia, certo, ela fala corretamente aquilo. Então, como resolver isso em relação a esses conflitos dentro do relacionamento conjugal? Se eu não sou cristão, certo? Se eu não sou cristão, eu quero o melhor, sabe, pro meu filho. O que eu preciso fazer? Eu preciso alinhar isso com a minha esposa e meu esposo lá, os dois. Uhum. O casal, sentar, estudar sobre isso profundamente, tirar suas dúvidas com o pastor, tirar suas conclusões ali, sabe, alinhar certinho e explicar pros seus filhos, desde a infância. Foi o que eu fiz na infância. Uhum. E meus filhos entendiam isso tranquilamente. Meus filhos chegavam lá numa festa que tinha pagã lá da escola, na época, não era escola cristã. Eles chegavam. Ele não chegava que era na escola. E ele não ficava grilado com isso. E ele não colocava a sua metodologia que ele aprendeu em casa, sabe, seu jeito, lá para os coleguinhas. Não, ele toma a decisão que era dele, é dele, é daquele jeito que ele pensava. Sabe, ele não chegava lá, ficava com, tipo, com aquele sentimento, ah, eu fui rejeitado com as crianças. Não, ele tinha um pensamento, certo, biblicamente, e não envolvia os seus coleguinhas, certo, a pensar igual a ele. Não, ele tinha decisão. E os professores entendiam da forma que ele entendia, respeitava a opinião dele. Os professores entendiam na época. Uhum. Nenhum momento o meu filho chegou lá, tudo pintado, sabia que não. Meu filho sempre chegava da maneira que biblicamente. E eu não impunha isso nele. Eu sentava com ele e conversava com ele claramente com ele, o que era certo e o que errado. Eu e a minha esposa, nós dois juntos. Então essa questão de alinhamento, a gente tem que ter isso. Eu não posso deixar que esses conflitos dentro do relacionamento conjugal, certo, de criação de filho, de posicionamento, o que é certo, deixar o filho confuso, mas eu preciso ter um alinhamento certinho e correto.
0: Pastor, então assim, pelo que você está falando, e uma das coisas que mais evitam esses conflitos é ficar deixando para resolver as coisas picadas, né? Aconteceu, aí agora a gente vai discutir agora aqui esse problema. Aí aconteceu mais lá na frente outro, aí a gente vai discutir outro problema. Aí aconteceu um outro terceiro lá, vou discutir um outro terceiro problema lá na frente quando ele acontecer. Para evitar tudo isso é sentar, avaliar, olha, nossos filhos vão ser criados a partir de agora, de preferência que essa conversa aconteça então antes até do nascimento, né? Quando tá ali, sim, no período de gestação, já sim. Vamos sentar, vamos pensar como nossos filhos vão ser criados. E quando essa conversa acontece, eu evito essas discussões, esses conflitos. Seria mais ou menos nessa linha.
1: Sim, sim. Eu preciso resolver essas questões, certo? E eu entendo, por exemplo, hoje tá tão fácil da gente buscar conhecimento, sabe? Hoje tem tanta coisa, né? Na minha época lá era muito mais difícil, hoje tem internet. Você digita lá um texto lá, sabe? Eu digito um texto bíblico, você quer saber o que o texto tá dizendo, ele te explica claramente, sabe? Diz tudo pra você. Se você tem dúvida de alguma festa pagã, alguma coisa, você digita lá, você quer buscar conhecimento, estudo, ele vai falar corretinho pra você, nos originais.

0: esse dia eu cheguei num rapaz, por exemplo, vou dar um exemplo bem claro aqui. Tinha uma festa, que é a polêmica maior sobre a Páscoa, né? Que é o ovinho da Páscoa, essas Sim. coisas, né? Isso aí, uma polêmica que tem. E aí tinha um ovo da Páscoa, sabe? Um rapaz ia fazer isso lá, num movimento que ia fazer, até nos jovens na época. E eu cheguei no rapaz e falei pra ele, rapaz, você sabe qual que é a origem desse ovo? E o rapaz pegando e fazendo, ele tava fazendo uma, tipo assim, um negócio de social, sabe? Sim. De como fosse evangelismo, sabe? Entendeu? Eu falei, você sabe qual que é a origem desses ovos, tal, tal, assim? Aí o rapaz não soube responder. Mas ele acha que isso é um método de evangelismo. Não, eu preciso, certo, saber a origem disso. Eu preciso entender o que que eu defendo. A minha fé defende o quê, biblicamente? O que que eu defendo? Até que ponto que eu vou chegar diante de Deus isso? Eu preciso ter uma linha de pensamento, eu preciso defender aquilo que a Bíblia diz. Não é discutir, mas eu preciso ter um posicionamento biblicamente. É o que eu sempre tive, foi isso. Aí tem gente que fala assim, não, isso não tem nada a ver. Tem a ver sim, como que eu vou defender algo que a Bíblia me ensina? Eu não quero aqui rejeitar a opinião das outras pessoas. Eu respeito as opiniões das outras pessoas. Eu entendo a opinião das outras pessoas. Mas eu preciso entender o que eu defendo. O que eu pratico. E aí os meus filhos foram criados dessa forma. Sabe, ensinando pra eles, instruindo, certo, o que é certo. Agora, se eles, no casamento deles, fazerem o contrário, ou pra não criar esse conflito, aí já é uma questão de decisão deles. Eu não posso interferir nisso, mas eles foram criados corretamente. E vai me atingir o meu emocional? Vai deixar eu chateado? Não, de maneira alguma, porque é uma decisão familiar dele com a esposa, pra não gerar um conflito. Mas é necessário ensinar o que é certo. E aí esse rapaz pegou, sabe, foi conversar com o seu pastor na época. E o pastor falou que não. Isso não tinha problema nenhum, não, que não tinha relevância sobre essa questão. E não é por aí. Eu preciso ter um posicionamento, você entendeu? Sobre essas questões. E aonde decidir isso? É nos bastidores entre a esposa e o esposo. E o que eu acho mais interessante, Samir, que você está falando sobre isso, e tudo que eu estou falando aqui, né, Samir, é algo que eu pratiquei na minha vida conjugal, mas minha esposa. Uhum. E não é que eu ouvi isso, sabe, de alguém fazendo. Não, eu fiz isso na minha família. Eu sempre digo assim, eu até acho que falei uma questão pra você, que a minha vida conjugal os meus ensinamentos é baseado na minha vivência. É bacana isso, sabe, porque você faz as perguntas, sabe, eu já vivi isso. E eu vejo que tudo que passou na minha vida foi um aprendizado e não erros que às vezes fala, a pessoa fala assim, não, eu queria ser assim, eu que não. Tudo que Deus faz na nossa vida é bom, é ensinando. Então eu aprendi muitas coisas, sabe, na minha vida conjugal para ensinar outras pessoas, instruir outras pessoas. Você falou sobre a questão de, dentro da igreja, sabe, de casar novo, que sim, é o que você falou, sim. Que é uma polêmica, uhum. Né? E de casar novo. Olha só o que eu fazia com meus filhos. O meu filho chegou em mim, ele era um jovem, ele tinha, não lembro a idade, que ele tinha uns 14 anos, ele chegou em mim e falou, pai, eu tô gostando de uma menina lá, né, na escola. E o que, que o senhor acha? Observei como que essa ligação de pai e filho é bom. Ele falou assim, aí eu queria ver se o senhor deixava eu namorar com ela. E eu entendi meu filho sobre o sentimento dele, tranquilamente, e disse pra ele o seguinte, falei assim, filho, a sua idade ainda, você é novo, espera mais um pouco, espera completar uma idade tal, tal, assim, assim, pra você, arrumar um namoro pra você. E ele entendeu, e a menina era mais velha do que ele na época. E ele arrumou esse namoro depois de... Quando ele chegou à idade, ele ficou esperando. Ficou esperando. E quando chegou à idade, ele namorou com a menina. E na época, se não me engano, ele tinha uns 15 aninhos que ele tinha, sabe? Mas aquele namoro de menino. Olha o que ele fez. Ele foi na casa que a menina morava com a avó. Ele foi lá na casa, pediu a avó pra namorar com a neta dele. Com a neta dela. Meu filho, ele chegou lá e pediu pra namorar. E a avó achou aquilo encantador. E a avó deixou ele namorar. O que, que nós fazia? Eu ia lá, levava ele no carro, ele buscava ela e saía comigo e minha esposa, os dois, ficava conversando e tal. E depois eu levava ele lá, ele saía do carro, ia lá na porta da casa da avó dele com a menina, entregava ela pra avó e nós ia embora. Então assim... Existe, certo, um princípio que a gente não pode deixar de ter relevância sobre isso. Eu fui criado assim? Não. Mas eu vou ter culpa meus pais? Não. Eu preciso mudar os meus jeitos, as minhas atitudes com meus filhos. Uhum. Então, assim, no casamento, tem pai que faz o seguinte. começa a namorar, já tem aquela pressão logo de cara, né? Você vai ter que casar novo. Você tá namorando, ó, cuidado. Se você vai, você tá namorando aí, sabe, você é cristão, você toma cuidado. Toma cuidado. O cristão tem que casar logo novo, logo e tal. E aí a pessoa não tem nenhuma formação, certo, de maturidade pra saber como que é o casamento. E ele casa sem saber. E passa um tempo, certo, os dois tá tendo confusão, briga, discórdia entre um e outro. E não é por aí. Os pais precisam entender que os filhos, eles precisam ser orientados corretamente para ter um relacionamento bom. E aonde vem esse ensinamento? De onde vem esse ensinamento? Dos pais. É os pais que precisam se atualizar para buscar esse conhecimento para passar para os filhos. E muitas das vezes os pais cobram coisas dos filhos sem ensinar os filhos. E os filhos ficam perdidos. O que o pai está falando para mim? Eu não entendo. Exige muito dos filhos algo que os filhos não entendem. Eles estão leigos naquele assunto. Eu vejo o pai às vezes brigando com o filho, pedindo carinho, pedindo atenção, pedindo afeto pros pais, pedindo um monte de coisa, exigindo um monte de coisa, né? Os pais exigindo um monte de coisa, sendo que os filhos não aprenderam. Ele não viu isso abraçando a esposa ali, a mãe, beijando. Ele não viu isso. Então, aonde ele vai aprender isso? Se não aprender em casa, ele vai aprender lá fora errado. Entendeu? Então, por isso que o relacionamento hoje, vida conjugal, hoje, para o seu filho ter uma vida de compreensão, de saber o que ele está fazendo quando ele for casar,
1: tem que ver em casa.
0: Tem que ver em casa.
1: Então, é exatamente isso que acontece. Se o casal focar 100% nos filhos, largar o casamento de lado, ele está gerando um problema para o filho dele.
0: Sim. Sim, ó, ele vai gerar um futuro problema. Aí a geração fica aquela geração doente. Sem nenhuma perspectiva. Uma
1: referência.
0: Justamente, né? Sem referência. Sem nenhuma atitude dos pais ali. Aí os filhos crescem totalmente.
1: Sem saber como tratar uma esposa, sem saber como tratar o marido.
0: Justo. O que eu fazia com meus filhos? Meus filhos, sabe, todos eles. Antes deles namorar a qualquer menina, o que ele fazia? Ele ia lá em casa. Não namorava a menina e levava e me apresentava. Não é pra me validar, sabe, ele como fosse assim, falar assim, olha, é essa aqui, eu vou aceitar ela. Não. Eu fazia algumas perguntas pra ela em relação à família, só pra me ver. Sabe, aí eu sentia. Aí ele chegava em mim e depois no outro dia ele falava, aí pai, o que o senhor achou? Eu, ó, parabéns, filho. A menina, você pode investir, você pode namorar. Ele fazia sempre isso, meus filhos. E por isso que tem uns casamentos hoje, os dois, sabe, são pessoas que têm um casamento sensacional, sabe, um casamento totalmente diferente, justamente por isso, ele tinha esse cuidado, sabe, de chegar lá e oferecer, de levar pra mim ver se ia dar certo ou não, sabe, como que era ou não, ele sabia que isso vai dar certo. Aí a pessoa vem e pergunta aí, né, o ouvinte fala assim, ah, será da primeira vista você vai conseguir identificar? Sim, o pai, ele tem sabedoria nas perguntas, na conversa ali, sabe, do jeito que a pessoa tá, ele vai ver. Porque não é só ali os dois, também você vai ter uma nora. Você vai ter uma nora que passa a ser sua filha. E a nora passa a ser seu filho, o genro também passa a ser seu filho. Então você tem que ter esse cuidado de saber com quem que ele está lidando, quem é sua família, tudo. Você tem que ter esse cuidado. E às vezes o sentimento, ele cega, sabe o quê? E a razão, ele cega, porque você cria um amor tão, tão grande pela pessoa, sabe? Você esquece da razão. E aí, de repente, lá na frente, é os conflitos conjugais que acontecem. Precisa entender isso. Então eu sempre fazia isso com meus filhos. Sabe, eu sempre pegava e conversava com ele, sentava com ele, né? E antes, eu falava, pai, tô conhecendo a pessoa aí, o que que você acha? E uma das coisas que meu filho também fez, e um dos meus filhos também fazia, sabe, o Samir, interessante, que ele conhecia a pessoa bastante. Teve uma menina que namorou mesmo, que é casada, uma pessoa que é casada, ele ficou 4 meses só conhecendo, conversando. Aí a pessoa fala assim, ah, eu tô em oração e tal, e aí não é nada disso que meu filho fazia, sabe? Ele orava, mas só que ele tinha ação. E aí, você entendeu? Ficava aquele negócio, não, eu vou orar pra ver se a pessoa aqui e tal, e isso não é nada disso também não, sabe? Eu vou ser sincero. Eu acho que você tem que ter atitude pra você saber, sabe? Deus, ele vai revelar alguém pra você e você tem que ver algumas coisas. Aí tem vezes que a pessoa fala assim, ah, então essa pessoa é sua, tá profetizando a vida sua, essa pessoa é sua. E lá na frente você vai ver, não é por aí também não. Tem que ter cuidado, tem que ter discernimento. E aí meu filho namorou 4 meses, vou dar um exemplo desse outro filho meu, namorou 4 meses uma pessoa, sabe, ela até achou assim, falou assim, nossa, 4 meses, aí O rapaz não fez nada, só. Aí o que ele fazia? Ele buscava ela, dava pra ela um livro pra estudar, ia num restaurante, num açaí, os dois saíam só conversando, batia papo. Quando foi 4 meses, aí eles decidiram namorar. Aí a menina achou incrível da atitude que meu filho teve com ela, de respeito e compreensão. Você entendeu como funciona? Então esse é um princípio de orientação dos pais. E os pais precisam entender, eles precisam se atualizar. Porque se os pais não atualizar, cria esse ciclo de geração em geração, e nós temos que, como pai, quebrar isso.
1: Certíssimo. Bom, você pode participar com a gente do nosso casamento de atitude através do nosso WhatsApp, é o 99626-9070. 96269070. A gente vai para o nosso intervalo de apoiadores comerciais, e depois eu quero que a gente fale um pouco, o pastor Divino, a respeito de quando a gente não tem orientação nenhuma e não trata nada, para onde isso vai nos levar? Pode levar o casal e as crianças. Quando isso é tratado mais ou menos, e talvez até de forma errada, e quando isso é feito da maneira correta. Fica aí, a gente já volta, é só um minutinho.
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2: 9:25 na sua Rádio Atitude, esse é o seu casamento com atitude, tá eu aqui e o pastor Divino Pet, e a gente trazendo para vocês aí diversos conselhos, e hoje o nosso tema é a gente tratando aqui sobre divergências, né, no casamento, sobretudo com a chegada de filhos e inclusive divergências em relação à criação dos filhos, né? É, pastor, no bloco passado então ficou para você nos trazer aqui três situações. Quando um casal não trata essa questão de não definir os papéis de marido e mulher e de pais, quando não trata isso, para onde que vai? A gente até já adiantou, né? Você já falou um pouco sobre isso. Quando o casal foca 100% só na criação do filho e deixa o casamento de lado, né? Quando trata mais ou menos e a maneira correta de se tratar e lidar com isso. E também as mesmas três questões, né? Quando não trata, quando trata mais ou menos e quando faz o que tem que ser feito em relação a unir o posicionamento em relação a como criar os filhos, né? A posições divergentes, como é que elas podem se convergir para criar os filhos.
3: Essas confusões assim, mentais entre relacionamento conjugal, primeiro quero que elogiar o Sami, você que está ouvindo aí. O Sami tem uma experiência muito boa, uma experiência e aprendizado na caminhada cristã. E nós conversando aqui nos bastidores, eu vejo que a linha de pensamento é a mesma que ele tem, que eu tenho, sabe? E isso é muito bom. Do crescimento que ele tem em relação às experiências vividas e também conversando com amigos sobre vida conjugal, criação de filho, né? O Sami tem uma experiência, por isso que ele faz essas perguntas, viu, ouvinte? Por isso que ele faz essas perguntas, que ele já viveu muitas coisas boas. Então, isso é muito bom, ter pessoas que têm um conhecimento muito bom sobre vida conjugal e experiência de pessoas. Eu vou até sugerir o Sami que ele estuda sobre para ser terapeuta, sabe? Sobre terapeuta para a família, sabe? Vida conjugal.
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3: O que está precisando hoje, sabe? Assim, hoje os casais se orientados assim não é fácil, não. E logo da primeira que eu conversei com ele aqui nas primeiras vezes, aqui nos primeiros programas, eu percebi o carinho e a atenção que ele tem pelos seus filhos, né? Eu tava aqui, um dia eu tava lá na arena, e eu tava de olho lá, ele com a esposa e os seus filhos, sabe? E ele sentando lá e lanchando com sua família, eu tava de olho lá e observando da maneira que ele tava agindo com seus filhos. Isso é bacana, ter o tempo pra família, tá ali no palco, mas também ter o tempo pra família. Isso é bacana, viu, o Sami, parabéns. Mas, o Sami, hoje em dia, o que nós mais estamos vendo nessa geração é essa falta de tempo de alinhar algumas coisas no relacionamento. A gente vê isso. De um culpar o outro e esquecer de ir na raiz. Ir na raiz da dificuldade, do problema que está acontecendo dentro da criação do filho. Né? Um quer defender o individual, né? O que eu penso, o que eu devo agir, sendo que nós precisamos, num conjunto todo, sabe, ir para resolver e para melhorar o nosso relacionamento de criação do filho. Uma das coisas que eu vejo também, sabe, pegando isso aí que você está falando, é a palavra que fala para os filhos, sabe? As palavras que falam para os filhos que também geram falta de comunicação nos bastidores e ali com o cônjuge, entendeu? Como que essas palavras? Inconsciente, eu falo pro meu filho que ele é mentiroso, que ele é preguiçoso, que ele não consegue fazer. Você falou a questão de o filho fazer as coisas, sabe? A dificuldade que eu peço para fazer as coisas. Todas essas palavras, ele está relacionado no crescimento do filho mentalmente. Certo. Um exemplo bem claro. Por que que às vezes o filho ele procrastina? Por que que ele é preguiçoso? Por que que ele não tem posicionamento e decisão? Porque o que foi lançado na infância para ele, certo, ali as palavras, gerou nele esse conflito interno, emocional. Eu estava tratando um adolescente, lá um adolescente, que o pai dele chamava ele muito de mentiroso. Tudo para ele era mentiroso. Ele trazia alguma situação da escola e o pai, não, você tá mentindo. E aí ele falou pra mim, não, tudo que eu falo pro meu pai fala que é...
2: mentira.
3: Que é até mentira. E aí, pra mim, não tá fazendo sentido contar a verdade pra ele. E aí o filho fica sem reação em relação a contar a verdade. E aí ele fica sem a questão emocional de sentir útil naquela situação. E o pai fala isso, certas vezes brincando, um tom de brincadeira ou um tom de achar que isso não vai fazer diferença no filho, sabe? Que isso não vai gerar um conflito interno no filho, deixa isso pra frente.
2: Não vai gerar trauma nenhum, né?
3: Não vai gerar trauma, ele acha que não. Mas e isso daí, certo, é um cuidado extremo. Agora, uma coisa que você falou aí, quando eu vejo isso no meu, na minha esposa, no meu esposo, uma palavra ou atitude ali, juntamente com os filhos, o que eu faço? Eu não vou chegar ali, eu sou homem, na esposa naquele exato momento e vou corrigir ela na frente do meu filho. Eu preciso, sabe, só pegar aquele gancho, observar aquele gancho, deixar a coisa acontecer, aí eu vou corrigir e conversar com minha esposa nos bastidores. E o que os casais fazem hoje? Ele quer corrigir na frente dos filhos. Quer corrigir na frente dos filhos. E aí tira aquilo que nós acabamos de falar, tira a autoridade que eu tenho sobre meus filhos, seja do homem e da mulher. E os filhos... ele pequeno ali, às vezes 3 aninhos, 4 aninhos, o pai fala, não, ele não tá entendendo nada, tá entendendo tudo que tá falando. Uhum. E aí, o filho vendo isso, certo? Ele cresce confuso. Ele cresce uma criança confusa nas suas decisões. Se ele ouve, um exemplo bem claro. Eu vi um pai um dia falando assim, ah, você tá mentindo, uma criança de 3, 4 aninhos. Fala assim, ah, o pai falando assim, não, a criança chegou contando uma historinha de escola, falando que a criança tava batendo nele lá, o outro amiguinho tava batendo, tal, batendo, né? Eu vendo essa situação. E aí o pai falou assim, ah, você tá mentindo, não é nada disso não, eu vi, não é nada disso não. Não, olha só o certo que você acabou de falar, como agir corretamente nessa situação. O que eu preciso fazer? Eu preciso investigar a causa através de perguntas. Filho, isso aconteceu quando? Como? Que jeito aconteceu? Ah, ele fez isso. E você vai perguntando, perguntando. Se o filho tá trazendo isso que fosse uma mentira, ele vai ficar sem graça, ele vai entregar, olha, você tá contradizendo. Não é isso que você tá falando, observa o que você tá falando. Você falou isso aqui de um jeito, agora você tá falando de outra forma. Então quando o filho entende que o pai pegou o erro que ele tava cometendo ali, o filho já se sente envergonhado. É isso que nós precisamos fazer com nossos filhos. Não é chegar lá e falar assim, ó, você tá mentindo. Olha o que você está falando ali, não é isso. E se eu falar que está mentindo ali naquele momento, a esposa que está do lado, ou o esposo que está do lado, certo? E pode fortalecer isso, cria no meu filho um menino sem posicionamento, sem decisão. Aí o filho cresce lá na frente, certo? E ele fica inseguro. Ele, nas decisões dele, fica inseguro. Tudo que eu falo, que eu faço, não faz sentido. Aí você cria um adulto de 50, 40 ou de 60 anos, certo? Você vai falar assim, por que que ele não tem decisão, não cresceu na vida, não teve maturidade? Porque lá na infância ele se sentiu um inútil. Por isso, sabe que nós, como pai, tem que tomar muito cuidado nessas questões, esses conflitos que tem na infância, quando eu vou tomar uma decisão. Burro, sabe? Ah, você é muito burro. Na escola lá, às vezes a criança chega com uma nota, certo? Eu tô pegando isso aqui, esse gancho aqui em cima dessas questões, mas eu tô explicando tudo pra você. Sim. Chega uma criança da escola e de repente tirou uma nota lá, uma nota que não foi da maneira que os pais queriam. E aí os pais chegam e já chamam a criança... Caramba, você tem o tempo todo pra estudar, mas você tirou essa nota e chama ele de burro.
2: Só faz isso da vida.
3: Você entendeu? Aí cria no filho o quê? Tudo que ele faz não tem sentido. Não faz nada. Não, tudo que eu faço não vai fazer sentido. E aí a geração dessa criança, a geração vai ser o quê? Os filhos dele vai ser a mesma coisa, se ele não buscar terapia. E uma das coisas que eu mais trato lá são pais com 40 anos... 50 anos e com conflito com os filhos, às vezes filho de 20 anos e o pai não tá sabendo lidar com seus filhos. E o pai fala assim, nossa, meu filho não dá carinho pra mim, não dá atenção, eu fico exigindo dele, conversando com ele, pedindo isso pra ele conversar comigo, mas ele não conversa comigo. Eu vou investigar a causa, onde que tá a causa? Lá na infância do pai e não da criação do
2: filho.
3: Justamente do que tá criando o filho. Mas a questão era do pai lá na infância que trouxe isso no seu coração, lá no subconsciente, e ele age inconsciente com seus filhos. Por isso, ó, que você tá ouvindo aí, você que tá ouvindo aí, ouvinte, toma cuidado, sabe, quando você vai falar uma palavra. E a pergunta do Sambi sobre isso, como resolver, é você ir lá pro quarto, sentar com a sua esposa e perguntar para ela: amor, vem cá, como está a nossa criação? O que você está achando? Você está vendo o seu filho assim meio nervoso, meio estourado? Vamos sentar aqui para a gente resolver isso? Como nós devemos alinhar isso aqui, nós dois juntos, para que fique tudo alinhadinho? Qual que é a sua opinião? Respeitando a opinião do outro. Ah, não, eu acho que você fala meio assim. Você acha que eu falo assim? Ah, você fala... Você acha que eu falo? Então, eu quero fazer uma proposta para você. Como você acha que eu devo agir da sua maneira que você acha que eu agi? Como você acha que eu devo agir para melhorar essa situação? Ela vai falar da mesma forma um outro. E aí vocês vão alinhar certinho a questão. Então, olha, quando eu estiver falando com ele lá, você não intromete no meio para que a minha palavra tenha sentido para ele e a sua também tem sentido. E se você quer dar uma opinião, a gente vem depois, nós dois juntos, você dá opinião para que quando acontecesse esse mesmo fato, a gente vai resolver claramente um para o outro. E aí o filho, o que acontece? O filho vai